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1: Se você deseja viver uma vida a dois,

0: gostou, faz barulho, gente! 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
4: 9:33
5: Delta FM, temperatura 14 graus.
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1: 10:02.
2: Delta FM, temperatura 13 graus.
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7: 10h33.
8: Delta FM, temperatura 13 graus.
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1: 11,2.
2: Delta FM, temperatura 13 graus.
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6: 11h34.
2: Delta FM, temperatura 13 graus.

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1: 11:55.
2: Delta FM, temperatura 13 graus.
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3: Meia-noite 16.
4: Delta FM, temperatura 13 graus.
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7: Fala moçada bacana, tudo bem, tudo certo, como vai? A partir de agora eu, Luciano Amaral, estou chegando e nós vamos juntos passando aquele filtro bacana na playlist e selecionando aquelas que levam a marca e carimbo. Pagou Show, é isso mesmo, é o seu pagodão do final de semana que está começando a partir de agora. E eu sou o Luciano Amaral e muito obrigado pela sua audiência, obrigado pela sua companhia, muito obrigado pela sua parceria de sempre, que está aí sempre ligado na programação da Mais Ouvida, na sua casa, no seu trabalho, no playground, no passeio, onde quer que esteja. Muito obrigado pela sua audiência. E vamos passando aquele filtro bacana na playlist e vamos ver o que vai rolar por aqui. Vai rolar Ferrugem, vai rolar Pixote, Turma do Pagode, Dilcinho, Pedro, Felipe, Péricles e produção. É 1h60 de samba, pagode, swing. Então chama no volume, curte Ayla, Nike, shortinho.
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3: Salve, salve, galera! Somos nós, o grupo
4: Envolvência.
3: Estamos fechadão aí com Luciana Amaral no Pago Show. Vamos que vamos!

0: Tudo certo, rola por aqui, Grupo Envolvência, Baby me atende, Bruno Diegues, maluco, beleza, relembrando, Raulzito também rolou, Bruninho e Chip, manda foto de agora, e lá no começo de tudo, abrindo os trabalhos em alto estilo, com Ayla Nike shortinho, e segura aí, só tá começando aí, daqui a pouquinho eu tô de volta.
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2: Meia-noite e 31.
3: Delta FM, temperatura 13 graus.
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0: E já estamos de volta com o melhor do samba, pagode swing, Pago Show. Ciborinha, Luiz Mulato, alô.
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0: bem.
1: Do Pagode, rolando no Pagode Show, marcando presença fora dos stories, Pichote, Postadores de Mentiras, Ferrugem e Thierry, Cachorrinho e Luiz Mulato, alô. Se bora pro intervalo, segura aí, daqui a pouquinho vai rolar essa aqui, ó.

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3: No clima do final de semana, que nós vamos juntos com o melhor do samba, pagode swing, Pago Show.
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1: Muito bem, que som bacana, hein? Produção Pique Novo e Regis Danese, Faz um Milagre em Mim, Pericles e Ana Castela, Simplesmente Acontece, Pedro Felipe Covardia e Dilcinho, Que Eu Faço Agora. Simbora pro intervalo, daqui a pouquinho tem muito mais.
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2: Uma hora e um minuto.
5: Delta FM, temperatura 13 graus.
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1: E já estamos de volta no clima do final de semana, Pago Show. Eu sou o Luciano Amaral e muito obrigado pela sua audiência, obrigado pela sua companhia, muito obrigado pela sua parceria.
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1: Vitinho e Cleiton e Romário no teu lugar.
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0: Muito bem, sabe muito! Diogo Nogueira, Pé na Areia, Alexandre Pires, A Gente Se Entrega, Menos é Mais e Natan pela última vez e Vitinho e Cleiton e Romário no teu lugar. E é bem assim que nós vamos ficando por aqui com o Pago Show. Muito obrigado pela sua audiência, obrigado pela sua companhia, muito obrigado pela sua parceria. Luciana Amaral vai ficando por aqui e no próximo final de semana eu tô de volta. Tchau, tchau, fui!
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7: 1:16.
5: Delta FM, temperatura 13 graus.
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3: 1:22.
4: Delta FM, temperatura 13 graus.
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1: 1:32.
2: Delta FM, temperatura 13 graus.
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3: 1:45.
1: Delta FM, temperatura 13 graus.
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0: 1:57.
1: Delta FM, temperatura 13 graus.
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1: 6 horas.
2: Delta FM, temperatura 13 graus.
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A cuia de chimarrão, sempre em constante arrodeio, a mim me parece o seio da China que a gente adora, querendo sair para fora à espera de um manuseio. E não existe malícia em manusear o que é lindo, um seio que vem saindo à espera de uma carícia. A velha cuia patrícia, entre o silêncio e a prosa, aninha na mão calosa todo o seu doce contorno, que vai se tornando morno como o apojo de Barrosa. O índio sente ao pegá-la com toda a delicadeza o feitiço de beleza que enternece e embuçá-la, deixando de lado a fala, porque a fala nada expressa, e o círculo recomeça seus milênios de existência na eterna circunferência do nomadismo sem pressa.

força. Desse ambiente só podia sair mesmo o que saiu. O índio pampa arredio, mesclado com ventania, produto da geografia com sopros de tempo largo, desde que teve o encargo de fazer pátria e fronteira, que a bugra mãe feiticeira batizou com mate amargo. Poesias e devaneios, galopeados tantos anos, rastreadores e vaquianos, potriadas e pastoreios, o rangido dos arreios e a melena sem chapéu, chiripá, lança, sovel, clarinadas e repontes, a barra dos horizontes e os caibros altos do céu. Esse quadro, essas paisagens, seguem desfilando a cores na cuia dos mateadores, atores e personagens. As legendas e as miragens, longe no tempo extraviadas, lembranças velhas alçadas que passeiam e se agitam quando as brasas ressuscitam as saudades machucadas.

0: Buenas, buenas, buenas, amigos e amigas, compadres e comadres, com que satisfação lhes cumprimento uma vez mais, boleando a perna, dando-a de casa, puxando um cepo, cevando um mate, e formando então esta fraterna roda de chimarrão, prosa, poesia e cantigas, que é o nosso campo afora. 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Nós abrimos o programa com a poesia do Jaime Caetano Brown Cuia. Depois ouvimos Tuni Brum, Ricardo Freire, Sérgio Rosa e Ângela Gomes, Tempo, Vento e Canção. E o Jorge Guedes cantou Mates de Ontonte. Com isso está completo o primeiro espaço do programa. Vamos dar tempo para as mensagens valorizadas da parceria aqui da casa. E eu volto no UPA para dar sequência a este campo afora. Me espera aqui, tchê.
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5: 6:15.
6: Delta FM. Temperatura 13 graus.
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De maneiras que, então vamos te anunciar agora, vamos discorrer sobre as atrações que recolutamos para te oferecer ao longo deste campo afora de hoje. Muito obrigado mais uma vez aos ouvintes que consagram esse programa como uma referência da cultura do Rio Grande. As atrações de hoje. Toda semana a gente escolhe um costado instrumental. E hoje, nada mais, nada menos que Tio Bilia vai nos amadrinhando.

Daqui a pouquinho, no jeito gaúcho de falar, a expressão atazanar. Tem alguém te atazanando? Na invernada da poesia, um poema do Aparício Silva Rilo, Contrabando. Minha primeira gravação de poesias com o costado instrumental do tio Glênio Fagundes. Preciosidade. Na medicina caseira, as propriedades miraculosas da catuaba. Mulheres cantoras, Vânia Coimbra e a minha conterrânea Márcia Freitas. O CD do Valdir e Amigos, despontando aí a maravilhosa interpretação da Márcia Freitas. Nos causos e lendas, um causo da fronteira, Cabanha Camboatá, narrado no livro de Cássio Lopes. Nas cantigas dos velhos tempos, Conjunto Farroupilha e Nardel Silva e os Oliveiras. Por fim, na invernada dos trovadores, uma relíquia, Salvador Pinheiro e Ailton Flores, nas relíquias das trovas que me presenteou meu querido amigo e parente Flávio Ramos de Taquara. Acolherado a tudo isso, estaremos também dando especial atenção aos ouvintes que interagem conosco, quer através do nosso e-mail, o chasque eletrônico, campoafora@gmail.com, ou através do torpedo, código de área 51, 999-335-456. Ou ainda, através da nossa página no Facebook, Odilon Ramos, Campo Afora.

Feitos os anúncios das atrações do programa, vamos à música. É a minha vez de cantar e lhes ofereço então este chamamé, meu rancho coração. Depois convido o grande Miguel Marques, quando começa a chover.

Que linda cena camponesa, essa pintada na canção que nos trouxe Miguel Marques, Quando Começa a Chover.

vamos chegar mais. O fogo na cambona. O mate ainda tá meio frio. Mas voltamos no UPA, na sequência deste nosso Campo Afora.

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4: 6h31.
1: Delta FM, temperatura 13 graus.
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7: Os amigos podem interagir conosco através do e-mail campoafora@gmail.com, através do WhatsApp 51999-335-456 ou ainda na página do Facebook Odilon Ramos Campo Afora. Começamos registrando aqui as participações através do WhatsApp. Obrigado a Maria Luísa, que nos ouve em Itajaí. Um abraço com os dois braços. Obrigado ao Miguel Leiria. Infelizmente não consegui a sua localização. Graças, Miguel. Estou na escuta do programa sempre. Sou a Terezinha Falcão, de Bagé. Um abraço com os dois braços, Terezinha. Professor Ricardo Colgo, é Bagé também na audiência. E o seu pensamento da semana. A paz verdadeira não é uma meta que você alcança quando tudo se acalma. É a certeza de estar sendo guiado e guardado por um amor inabalável enquanto a tempestade passa lá fora. Ricardo Colgo, graças. Muita luz, sempre. Alice Alves, Dom Pedrito, dizendo: programa ótimo, como sempre. Graças, Alice. Valdecir Cristiane, em viagem pelo Brasil imenso, visitando parentes e amigos de Comodoro. Sou da terra sulina, de onde me orgulho e me glorio. Sou de visitar, enquanto vivos, e não chorar em velório. Valdecir Cristiane, graças. Tchê Salgado, no canto do galo velho faceiro, é Balneário Camboriú. Temo na escuta, diz o Tchê Salgado. Um abraço com os dois braços. O Jovial Garcia, salvo, sempre na audiência também, em Bagé. Graças, Jovial. Santo Antônio das Missões, o Alisson, sempre na audiência. Obrigado, Alisson. Só coisa boa. As participações destes últimos dias na página do Facebook. Gostaria de ouvir Caseriando com Enio Medeiros. Nada melhor que escutar um bom programa. Amargueando na beira do fogo. Quem manda este chasque é Ion Peter Nunes Bueno, desde Rivera, no Uruguai. Gracias, Ion. Solo cosa buena, hermano. Querido Odilon, aqui do Paraná, São Mateus do Sul, João Plodowski, também radialista aqui pela Rádio Milênio. Excelente programa para você, grande abraço na audiência da Terra Gaúcha de Santa Cruz. É Jaciel Plodowski. Graças, Jaciel. Só coisa boa. João Jaciel Plodowski. Graças, João Jaciel. Ayrton Melo, Cláudio Siqueira, Leandro Silva, Gilberto Russo, Erno Schaffler, Carlos Eduardo Severo. São visitas que passaram pela página Odilon Ramos Campo Afora. Obrigado, apareçam sempre, deixem seu recado, que eu atendo sempre na semana posterior. E vem então a música do Campo Afora.

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1: Enio Medeiros, atendendo pedido aqui no campo afora, caseriando. Antes dele ouvimos Chico Teixeira no Clarão da Lua Cheia. E ao som da gaitita do tio Bilia, o campo afora faz mais um pequeno intervalo. Na linguagem da Copa do Mundo é pausa para hidratar. E a gente já volta.
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4: 6h47.
2: Delta FM, temperatura 13 graus.
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0: quando estou longe do pago, pois gosto de galderiar, a saudade é uma mutuca que fica a me atazanar. Atazanar. Mas o que vem a ser isso, tchê? A juventude de hoje não sabe o que vem a ser atazanar.
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0: Pois, talvez por ser apenas mais usado aqui na minha região, perto do mar, no litoral, e onde a descendência açoriana predomina, não encontrei esta palavra nem no vocabulário pampiano do Jaime Caetano Brown, nem no dicionário de regionalismos do Zeno e do Rui Cardoso Nunes. Mas, numa pesquisa um pouco mais abrangente, encontro atazanar ou atesanar. É importunar, incomodar com insistência, causar aflição. Palavra muito usada no sentido de tirar a paciência, azucrinar ou atormentar a vida de alguém. A origem da palavra vem de tenaz, aquela ferramenta de apertar. E a ideia original era apertar com uma tenaz e, por extensão, passou a significar apertar ou atormentar a mente. Portanto, procure evitar qualquer coisa que venha atazanar as tuas ideias.

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0: Paulo Costa, Chasque Saudade, Monarcas, Gineteando Temporal, Chiru Missioneiro, Pátria Pampa. O Campo Afora volta em seguida.
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1: 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Sete e três.
2: Delta FM, temperatura 13 graus.
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vai a balsa de farinha, cruzando o velho Uruguai. Vaqueano dessas cruzadas vem na popa um índio moço, manejando o varejão. Vem atento e vem pensando: vou deixar do contrabando, não é vida para um cristão. Hoje eu vim porque o menino deu sumiço na chupeta, e aquele piá trompeta saiu louco de chorão. Sorri o moço da popa, porque no bolso da roupa traz o bico pro piá. Houve um tiro de repente vindo da banda de lá. Foi o tiro de sinal. Já no mais o tiroteio se acendeu no macegal, pipocando seco e feio como entre choque de guampas no entrevero do rodeio no dia em que se dá sal. Mala suerte. A balsa vinha chegando e a carga do contrabando com mais 10 braças de rio tinha subido a picada, da picada para a carreta e daí para o caminhão. Houve um grito de lá fresca, o Nico se lastimou. Mas ninguém botou tenência no sentido deste grito, porque a coisa vinha preta sob o tendal de balaços que a guarda rena estendeu. Cada bala que cruzava debochava de assobio. Quando a balsa deu no porto, do lado de cá do rio, o pessoal ganhou o mato, na picada se sumiu. A balsa ficou sozinha, na madrugada e no rio. Digo mal, ficou o Nico sobre um saco de farinha que um balaço espedaçou. Tinha um lenço maragato na brancura da farinha onde o índio se apoiou. Foi quando a manhã surgiu, mostrando o sangue do Nico pingando dentro do rio. Menino, cala esta boca, não demora, chega o Nico, vai te trazer outro bico que é pra tu não chorar mais. Veio a manhã, veio a tarde, veio a boieira luzir, veio a noite grande e morta. A China veio pra porta e nada do Nico vir. Veio um dia, mais um dia, veio outro dia depois. Ao pé de uma lamparina, vela em silêncio uma China que de chorar se cansou. Numa cama de pelego, choraminga sem sossego um piazito babão. Porque o pai não trouxe o bico e o que tinha se extraviou.

0: Na Invernada da Poesia, nós tivemos Contrabando, do Aparício da Silva Rilo, complementada com Melodia, do mesmo título, trazida pelo duo Manancial, Contrabando. Daniel Barros cantou Eu e Minha Linda. Sobra um tempinho para a gente lembrar, com gratidão, as emissoras que transmitem o programa Campo Afora. Muito obrigado, Rádio Aliança de Porto Alegre, Blau Nunes de Santa Bárbara, Comunidade de Viadutos, Ideal de Formigueiro, Itapuã de Viamão, São Luís de São Luís Gonzaga, Pátria Gaúcha de Pelotas, Nevasca de São Joaquim, Upacaraí de Dom Pedrito, Líder de São Borja, Terra Gaúcha de Santa Cruz, Camperiada do Sul de Rodeio Bonito, Capital de Luiz Eduardo Magalhães, Bahia, Difusora de Bagé, Delta de Bagé, Embalo Jovem de Goioxim, Simpatia de Chapada, Pampiana de Chapecó, Fronteira Missões de Santo Antônio das Missões, Agaçul de Erval, Nativa de Santa Maria, Menina de Balneário Camboriú, Nativa Zona Sul de Rio Grande, Terra Livre de Hulha Negra, Difusora de Arroio Grande, Tropeiros de Curitibanos, Jaguarão de Jaguarão, Aragana de Porto Alegre, Metrópole, Gravataí, Cachoeirinha, São José de São José, Santa Catarina, Mirante de Roque Gonzales, Pejuçara de Pejuçara, MTGPC.net de Brasília, Nação Missioneira de Santo Ângelo, Santana de Santana da Boa Vista, Santa Isabel de Viamão, Viamão de Viamão, Chimarrão de Caxias do Sul, Pampa Nativo de São Miguel do Oeste, Montenegro de Montenegro, Caçapava de Caçapava do Sul. Emissoras que queiram integrar esta grande rede da cultura do Rio Grande, façam contato conosco. Vem aí mais um pequeno intervalo e o Campo Afora volta em seguida.
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6: 7:19.
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1: A propósito, nossa agenda para estes próximos dias prevê no dia 19 de julho nossa participação como apresentador do Festival da Virada Depois das Águas. Dia 19, a quinta etapa do festival em Sapucaia. Depois de já ter passado por Gramado no dia 8, São Leopoldo dia 12, Lajeado dia 14, Canoas dia 16, então dia 19 em Sapucaia, e a finalíssima será dia 22 em Porto Alegre, na Casa do Gaúcho. Depois, já chega agosto, quando temos em Santo Antônio da Patrulha a FENACAN, a nossa Feira do Livro. E dentro da Feira do Livro, no dia 6 de agosto, eu estarei lançando minhas obras de literatura de cordel. O Menino que Queria Ser Soldado, Luzia Catarina Entre a Terra e o Infinito e A Noiva da Lagoa. E também estarão sendo expostas as obras daqueles que participaram da minha oficina de poesias. Isto no dia 6. E também, nos dias 6, 7 e 8, eu estou atuando como apresentador do Festival da Minha Terra, Moenda da Canção.

Bueno, já havia anunciado no comecito do programa que hoje eu ia falar do chá de catuaba. De modos que, acredito, haja uma legião de ouvintes interessados no assunto. A catuaba é uma árvore originária do Brasil, cuja casca é bastante utilizada como um afrodisíaco natural. Além disso, a planta medicinal também atua como ansiolítico, reduz a ansiedade, bactericida, antioxidante, diurético, expectorante, tônico e vasodilatador. Suas substâncias também estimulam o sistema nervoso central, por isso, a catuaba pode ser utilizada para melhorar a memória e amenizar o nervosismo. De todas essas propriedades, a catuaba ficou mais conhecida por combater a impotência sexual comum entre os homens com mais idade. O chá de catuaba é indicado para fadiga, insônia, ansiedade e também como tônico afrodisíaco. Agora, bota tenência em como se prepara este remédio caseiro. Os componentes são tão somente uma colher das de sopa de cascas de catuaba e um litro de água. Junte a água e as cascas de catuaba e leve tudo ao fogo. Quando levantar ebulição, quando levantar fervura, aguarde 10 minutos e só então retire do fogo. Tampe o recipiente e deixe descansar por mais 10 minutos. 10 minutos de fervura, depois 10 minutos tampadinho fora do fogo. Em seguidita, coe o chá e guarde em uma garrafa de vidro na geladeira. O modo de usar é tomar 2 a 3 xícaras do chá de catuaba ao longo do dia. A bebida pode ser consumida morna ou temperatura ambiente ou até mesmo gelada. O ideal é preparar o chá todos os dias para aproveitar todas as propriedades benéficas da nossa catuaba.

Márcia Freitas, do CD do Valdir Adam, Valdir e Amigos, Voltando à Infância. E a Vânia Coimbra, missioneira de São Luís Gonzaga, cantou também para nós, Eu e o Rio. E por falar em missioneiro, tio Bilia, missioneiro. Música mais tocada pelos gaiteiros nos rodeios do Rio Grande. Para mais um breve intervalo comercial e voltamos no UPA.

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3: 7h33.
0: Delta FM, temperatura 13 graus.
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7: Se tu ainda não participaste do Campo Afora, podes fazê-lo agora. Nosso e-mail campoafora@gmail.com, o WhatsApp 51999335456 ou a página do Facebook Odilon Ramos Campo Afora. Tô te esperando, tchê.
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7: Lembram daquele livro de que lhes falei outro dia, do Cássio Gomes Lopes, que gentilmente me enviou via Sedex, Mistérios da Noite, Causos de Assombrações? Pois o Cássio nos narra aqui alguns causos da fazenda da Cabanha Camboatá. A Cabanha Camboatá fica localizada no lado esquerdo da estrada do Jaguarão, sentido Dario Lassance, Passo do Neto, e era de propriedade do senhor Alberto Hofmeister, hoje território pertencente ao assentamento Roça Nova, Candiota. Na década de 1990, seu Alberto adquiriu a estância Jaguarão do senhor Gervásio Silveira, posteriormente trocando seu nome para Cabanha Camboatá. Na época, Alberto contratou para seu capataz o senhor Carlos Vanoli e este trouxe sua família junto. Num rodeio por Bagé, antes de vir para a cabanha, Vanoli comentou com um amigo que ia trabalhar na estância Jaguarão, sendo alertado por este que o lugar era mal assombrado. Porém, Vanoli não deu importância e foi de mala e cuia para a cabanha. Nos primeiros meses, tudo corria normalmente e a paz reinava pelos campos. Mas com o decorrer do tempo, começaram a acontecer coisas estranhas. Dona Maria Joaquina Silva Vanoli, esposa de Carlos Vanoli, constantemente enxergava um porco preto que toda sexta-feira à noite passava em frente da cabanha, toreava a cachorrada, cruzava por dentro do galpão, passava por uma pequena cancela e se mandava a lacria em direção ao mato. Os cachorros nunca ultrapassavam aquele ponto e sempre ficavam todos ouriçados. Em outra ocasião, Dona Maria estava assistindo novela na estância e enxergou uma mulher de branco sentada no sofá da sala onde ela estava. Maria não fez caso e, antes de sair para a rua, desligou a televisão e foi contar o acontecimento para o marido. Quando retornaram ao local, a televisão estava ligada e o ambiente tomado por um perfume de mulher. Outra, certa feita, a pionada estava camperiando e avistaram ao longe um homem montado em um cavalo lobuno que repontava a cavalhada e, quando chegaram perto, não encontraram o que, aliás, muitos achavam idêntico a um antigo peão da estância que há vários anos falecera. Ainda de outra feita, escutaram sons de cascos, relinchos e escaramuças de um cavalo tordilho montado por um cavaleiro misterioso que entrou galpão adentro, tinindo esporas, e atravessou a parede em direção ao mato. São alguns dos muitos causos ocorridos no local. Com certeza muitos outros ficaram esquecidos e foram levados juntos com seus personagens. Devido a tantas coisas que aconteciam na cabanha, foi chamado até um padre, com o intuito de exorcizar o local. E conforme o relato de várias pessoas, graças a Deus, a paz voltou a reinar na antiga cabanha Camboatá.
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3: Minuano tá soprando, assobiando nesta noite, tropeando seus fantasmas, tropeando. 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

0: Fundo do Baú, Prenda Minha com o grupo Caverá. Nardel Silva e os Oliveiras, Velhas Cartas. Chico Raimundo, Quando Sopra o Minuano. Um instante, já voltamos com Campo Afora.
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7: 7,50.
1: Delta FM, temperatura 13 graus.
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0: E homenageando a todos aqueles que, adeptos da trova, guardam recuerdos de antigos e de novos trovadores. Nós vamos trazer o Salvador Pinheiro e o Ailton Flores num desafio macanudaço realizado no programa do Derli Silva. Vamos ouvir Salvador Pinheiro e Ailton Flores.
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1: Estamos chegando ao arremate deste Campo Afora de hoje. O tempo que nos resta é suficiente para os agradecimentos, para cantarmos a saideira e para deixarmos aquele fraterno abraço a todos. Obrigado, Fida. Obrigado à emissora que nos acolheu mais uma vez na sua programação. A cada colega, a cada companheiro, eu canto música de autoria do meu saudoso mano Onofre Machado Ramos, o Fantasma da Enchente. E me despeço deixando um abraço com os dois braços, só coisa boa, e até a semana que vem. Mesmo dia, mesma hora, mesma emissora, se Deus quiser.

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Alô você, bom dia! Amanhã de sábado, gente, 11 de julho de 2026. E eu tô chegando, Angel, na comunicação. Técnica de som Carlos Silva, 13 graus a temperatura, tempo nublado na Rainha da Fronteira. E esse é o nosso sabadão, né? Que começa desse jeito como a gente gosta, curtindo sempre os clássicos de todos os tempos na viagem musical. 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
6: Bom dia pra você, 8:18, temperatura 13 graus.

0: Laura Branigan e a canção Self Control, de 1984, gente. Se é clássico, toca aqui na Viagem Musical. Bom dia pra você.
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5: Vamos em frente com a viagem musical, os clássicos de todos os tempos. Temperatura 13 graus.

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3: 8h49, temperatura 13 graus.

0: finalizando a viagem musical de hoje, sabadão 11 de julho, a gente escolheu Joy, Touch by Touch, de 1985, o ano de lançamento da música que fecha a viagem musical de hoje. Tá chegando o Radar Delta e as novidades para você.
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12: O melhor da música, o lançamento e o sucesso do momento aqui no Radar Delta. 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E a gente começa curtindo a nova do Michel Teló. Aí a roça vence.

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5: 9h18, temperatura 13 graus.

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1: Diego e Victor Hugo, beijei a cura, finalizando meia hora do Radar Delta e o oferecimento é da Nicola, a sua concessionária Chevrolet em Bagé e Dom Pedrito.
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1: Vamos em frente, 13 graus a temperatura, hora de curtir Cowgirl.

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5: Hora certa, 9h51, temperatura 13 graus.

0: Na mais ouvida, Rick Martin e Luan Santana vão fechando mais uma hora de som aqui no Radar Delta. Tá chegando pra você o melhor do pagode no Pagodelta.
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7: 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Vamos começar o Pagodelta de hoje, curtindo o sucesso do Ian.

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3: Vamos em frente com o melhor do pagode aqui na Mais Ouvida. 13 graus a temperatura.

0: Davi Quaresma e Gabi, acostumou errado o melhor do pagode aqui na mais ouvida da cidade.
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1: 10h35. Olá, começa agora o Bagé em Ação, o programa de prestação de contas da Prefeitura de Bagé. 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
6: O melhor do pagode aqui na melhor programação da cidade. Temperatura 13 graus.

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6: Temperatura 14 graus, você está ouvindo o Pago Delta.

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1: Suel e Xande de Pilares, Chamada a Cobrar. A gente vai fechando o Pagodelta de hoje, gente, com o Festival Eu Amo Pagode, hein? 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Compre dois ingressos Front VIP por R$120 ou dois ingressos Arena por R$70. 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Tá chegando o programa Êxitos em Estéreo, é você na mais ouvida da cidade.
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1: Êxitos em Estéreo começando agora. Você ouvinte, faz a programação. São duas horas dedicadas para você ouvinte pedir aí a sua música preferida. Angel na comunicação, técnica de som Carlos Silva. 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

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Para você que está ouvindo aí, curtindo a nossa programação. 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Vamos atendendo você, ouvinte. Luciana pediu a dela. Bibiana Bolacel, copo cheio, vai curtir com a gente. Tem também a Thaís. Oi, Angel. Toca pra mim a música do Fred e Fabrício. Te amar é meu talento. Ofereço pro Ivan. Então a gente vai curtir Fred e Fabrício. Tem a Jussara no centro, pediu Nando Moreno. E a Nicole vai curtir o Menos é Mais.

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3: 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Vamos em frente, trazendo mais participações para a turma que está curtindo a nossa programação. 14 graus a temperatura. Eu vou atender aqui, ó. A Beth pediu BTS, oferecendo para o Alexandre, o seu neto. Então a gente vai tocar o BTS, vai ser a primeira. Depois eu atendo aqui, ó. Cibele, oi Angel, tudo bem? Tudo ótimo. Quero curtir a música do Rick Martin com o Luan Santana e oferecer para o Alan. Muito bem, vamos curtir também. Tem a Jéssica que pediu 80 anos do Sorriso e a Magda vai curtir a Turma do Pagode.

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É o pedido musical do nosso ouvinte aqui na Delta FM, a mais ouvida de Bagé e toda a região. Sábado 11 de julho. Vamos aproveitar o final de semana, hein, turma? Deixa eu atender aqui a participação da Aline, que pediu Peraí, tem o Gustavo oferecendo para Fernanda, o Léo Paim, depois eu atendo a Nádia, que pediu Oxi, e o Júlio. O Júlio, no Passo das Pedras, pediu Papas da Língua.

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3: É você na mais ouvida. Até a uma da tarde, você ouvinte participa da nossa programação, a melhor programação da cidade, não é mesmo? Deixa eu atender aqui a participação do Rodrigo oferecendo para Berenice a Olivia Dean com Man I Need. Depois tem a participação do Juliano, pediu Beijei a Cura. Jéssica e Carmen vão curtir Danilo e Davi. E a Isadora, oi Isadora, obrigada pelo carinho e pela audiência. Pediu Clayton e Romário.

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10: 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Júlia tá ligadinha com a Delta e pediu para curtir com os afiliados a música Peão Todo Tatuado. Vamos rodar, vai ser a primeira do bloco. Depois, a Isabelle pediu Ana Castela, a gente toca nova, é que eu não te esqueci. Tem a Vitória oferecendo pro Leonardo Tic Tac e a Bruna pediu Cadeira Cativa.
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6: 15 graus a temperatura, vamos em frente. Raian pediu textão do Ian e vai curtir com a Débora e com a Chayane. Depois eu atendo a participação aqui, ó, do Vinícius e da Amanda, que pediram Saudade Inconveniente do Menos é Mais, com o Pablo. Tem o Paulo, que pediu Buena Vibra, e a Mercedes vai curtir Cinco Letras. Na sequência está chegando o Beto Cogói. Logo mais, 9 da noite, tem o programa Curte Aí. A gente se encontra. Um ótimo final de semana a todos e até lá.

0: Hoje tem folga, Itatia.
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8: Meio-dia, mais 34 minutos, 26 para 1. Bom início de tarde para você que está ligado na Delta FM. 15 graus a temperatura em Bagé, por aqui, Beto Cogói na comunicação. Angel Mix saindo fora, retornando segunda, 8 da manhã, depois do Delta Rural, depois do Silvinho Oliveira. O Carlos Silva está desde as 6 da manhã, vamos juntos até 1, com o programa Êxitos em Estéreo e oferecimento de grupo JW na campanha 30 anos. 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Vem aí o som da Paola. Ela pediu o Sorriso Maroto, a Cibele pediu Maiara Maraíza. O Augusto pediu Menos é Mais e a Milena oferece para a Andréia a Turma do Pagode. Na primeira tem Sorriso Maroto.

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We'll be right back.

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2: 10 para 1, vem o som da Janaína, pediu Paulinha Fernandes. A Paola oferece para o William G. Giovanni. Renan pediu Ian. O Miguel pediu para curtir Lula Young. Na primeira, Paulinha Fernandes.

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3: 1h05, 1h05. Muito boa tarde para você que está ligado na Delta. 15 graus a temperatura, está no ar o programa Delta Mais. Por aqui, Beto Cogói na comunicação, Carlos Silva saindo fora, o Nogueira, Marcos Nogueira assumindo a central de áudio. É a folga hoje do Leandro, então, Marcos? Faz a boa vida. Marcos Nogueira, então, na tarde da Delta FM, e a gente começa com Felipe Araújo.

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4: O Grêmio fará nesse domingo, amanhã, dia 12, 5 da tarde, seu último amistoso da intertemporada. O Tricolor enfrenta o Cruzeiro no estádio Mané Garrincha, em Brasília. Vamos com música na Delta, Gabi e Thiaguinho.
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7: Cantor Rodriguinho passa por cirurgia reparadora para retirar excesso de pele após emagrecimento. Cantor passou por uma abdominoplastia, além de uma mastectomia. Decisão foi tomada pelo cantor para reduzir as medidas após a perda de peso. O cantor Rodriguinho está com 48 anos, ele passou por uma cirurgia reparadora na quarta-feira, dia 8, para retirar excesso de pele após perder cerca de 20 quilos. O artista também foi submetido a uma correção de uma hérnia umbilical. Segundo a médica responsável pela cirurgia, foram realizados 3 procedimentos simultaneamente: a correção da hérnia umbilical e a correção da ginecomastia. Tá aí, o Rodriguinho, 20 quilos perdeu. Última vez que ele esteve aqui na rádio, tava, que vou te contar, né? Bem grandão, tava. Bem largo, né? O tamanho era o mesmo, mas tava bem largo. Tá aí, fininho agora, o cantor Rodriguinho. Vamos trazendo mais música na Delta. Agora tem Olivia Rodrigo.

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8: Tem 2:05. Muito boa tarde para você. 16 graus a temperatura. Imagina, você está na Delta FM. Por aqui, Beto Cogói na comunicação. O Marcos Nogueira na central de áudio. Você está com o programa Delta Mais. E a gente vai curtir agora Papas da Língua.

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2: Agora 2:18. Muito boa tarde para você que está ligado na Delta FM. Nós vamos trazendo mais música na programação da 99.7. Ferrugem!

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8: Agora 27, faltando para as 3. Vamos trazendo mais música na Delta FM. Agora tem Munhoz e Mariano com Panda.
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0: Deus.
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0: Com muito orgulho.
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0: Exatamente. Curiosa, Mariano.
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5: 14, faltando para as 3, Justin Bieber se junta a Madonna, Shakira e BTS em show de intervalo da final da Copa do Mundo. Justin Bieber, Madonna, Shakira, BTS, as principais atrações do show no intervalo da final da Copa do Mundo. A informação foi confirmada pela FIFA na quarta-feira, dia 8. Toda a curadoria da apresentação ficou por conta de Chris Martin, vocalista do Coldplay, que também fará uma participação no evento com o rapper Burna Boy, o maestro venezuelano Gustavo Dudamel e o coral infantil de Nova York PS, muito bem, que é o PS22, né, Nova York. Tá aí então, gurizada cantando no intervalo da Copa do Mundo. Aliás, é um sucesso, né? O pessoal tem elogiado pra caramba aí os intervalos, tanto DJ antes do começo dos jogos, como também as apresentações musicais, né? Vamos trazendo Billie Eilish na Delta. Boa tarde para você.

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0: Tá aí, Caltrin Beat, Ana Castela, fechando mais uma hora de som na programação da Rádio Delta FM. Nós vamos rapidamente ao intervalo comercial. Em seguidinha, tem o Pé de Toca na Delta FM.
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4: Horas mais 4 minutos. Muito boa tarde para você que está ligado na Delta. Está no ar o Pé de Toca com a participação do ouvinte pelo WhatsApp da Delta 999352436. Por aqui, Beto Cogói na comunicação, Marcos Nogueira na central de áudio. E você, é claro, participando na Delta, pedindo a sua música preferida. 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Vamos com a participação do ouvinte na Delta FM através do WhatsApp. Quero oferecer a música Panda Eu Te Seguro para minha namorada Laila. Moro no Passo das Pedras. Meu nome é Moisés. Obrigado pela atenção. Um ótimo final de semana a todos. A você também, meu querido. Obrigado pela participação, viu? Grande abraço. Eu gostaria de pedir uma música e oferecer a um amigo chamado Otávio. A música é Texto, do Ian. Muito bem. Tem mensagem através de áudio e a gente confere agora.
5: Olá, boa tarde, meu amigo Beto.
4: Opa.
5: Gostaria de pedir uma música com Jean Giovanni.
4: Sim.
5: Participação de Bruno Marrone. Eu ofereço a minha esposa Sandra, que oferece é o Valdemir do bairro Arthur Vargas. Se for, eu agradeço. Uma boa tarde para nós e uma boa tarde para vocês da rádio.
4: Um abraço, meu querido. Excelente final de semana. Obrigado pela participação, tá bom? Boa tarde, Betão e Cabeludo. Ah, hoje é o Marcos mesmo que tá aqui. Tudo certo com vocês? Eliandre Monsan, minha amiga Eliandre, do bairro Popular. Betão, eu gostaria de ouvir Esquina. Se for atendida, eu agradeço. Um ótimo final de semana para vocês, para você também, minha querida. Na primeira tem Panda,

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6: Agora 3:20, vamos com mais participações. Oi, boa tarde, Beto. É a Mari do Passo das Pedras, gostaria de ouvir. Pagode, deixa a tua escolha. Ofereço para o meu esposo Jefferson e para todos na escuta. Se atendida, muito obrigado. Merece, minha querida. Obrigada pela participação. Boa tarde, Beto. Eu sou o Luiz. Marcos Luiz é com S ou com Z? Com Z? Não, é com L. Então era Zuiz. É com L, é Luiz. Tô brincando, viu, Luiz? É o Luiz Felipe, Beto e Ferronato. Queria oferecer uma música Sorriso Maroto. Ofereço para a Nath, do Habitar Brasil. Agradeço por atendido. Merece um abraço. Obrigado pela participação. Mensagem de áudio.
7: Oi, Beto. Tarde, tudo bom, Isabel? Tudo. Belo, pode ser?
6: Claro.
7: Agradeço e ótima tarde para nós todos.
6: Amém. Excelente final de semana, minha querida. Na primeira tem Belo.

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2: 28 para as 4, vamos com mais participações do Pé de Toque da Delta FM. Olá, sou Cristina Ornelas, Avenida Espanha. Por favor, se tiver a música com o Léo Paim, foi você que quis assim. Muito obrigado, merece, obrigado por participar. Oi, Beto, é a Paola do Morgado Rosa, Morgado Pink, quero Bruno Rosa e Murilo Rufi. O Júnior pediu Grace Abrams. Beto, é o Ronaldo, toca pra Sibeli, minha filha, por favor, a do Menos é Mais, aquela que ela gosta, com o Thiago York, né? Na primeira tem Léo Paim.

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3: Muito bem, 14 para as 4, vem mais participações na Delta. Boa tarde, sou a Isabela, do bairro Centro. Eu poderia tocar Jorge Mateus para meus filhos Alex e Andriele? Claro que sim. Muito obrigado pela participação. Oi, boa tarde, Beto. Aqui é a Nath, do Habitar Brasil. Queria Ferrugem oferecendo para Luiz Felipe, meus filhos Taylor e Emanuele. Agradeço por atendida. Merece, excelente final de semana para vocês. Oi, Beto. Mariana, quero oferecer para o Leozinho a música do Gustavo Lima e Luiz Fonzi. Boa tarde, sou o Cibele do Prado Velho, quero Lady Gaga. Bom final de semana para ti também, minha querida. Na primeira, Jorge Mateus.

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7: Quatro e 16, vamos com mais participações na Delta FM. Boa tarde, Beto, meu nome é Léo, aqui da Estande, quero Diego e Arnaldo, muito obrigado. Merece a Cibele oferecendo para a Débora, pediu Olivia Jean. Oi, Beto, é a Raíssa, ó. Quero oferecer minha irmã, a Camila, a música do Marvila. Muito obrigado, se for atendida, merece. Toca Júnior Vila só para curtir, Milena do Prado Velho, muito obrigado e um bom final de semana para você também. Na primeira tem Diego e Arnaldo.

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4: 16h30, boa tarde pra você. Vamos com mais participações na Delta FM. Gostaria de ouvir Bibiana Balacel, pode ser? Milena, um abraço e muito obrigado. Andréia pediu de propósito. Oi, Beto, oferece pra nossa turma aqui, por favor. Israel Rodolfo, meu nome é Débora. Somos o Morgado Rosa. Muito obrigado. Um bom sábado pra vocês da Delta FM. Pra ti também, obrigado pela participação, minha querida. Oi, sou o Juliander. Quero curtir Bad Bun. Muito obrigado e bom final de semana. Valeu, valeu. Na primeira tem Bibiana Balacel.

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6: Agora 16, voltando para 5, temperatura em Bagé 15 graus. A previsão do tempo anuncia para amanhã, domingo 12 de julho, sol com muitas nuvens durante o dia. E períodos de céu nublado, mínima 8 e máxima 12. Não vai estar muito frio no amanhecer. Segunda-feira, dia 13, sol com muitas nuvens durante o dia e períodos de nublado. Não marca chuva para os próximos dias. Terça-feira, 14 de julho, sol e muitas nuvens, mínima 7 e máxima 16. Quarta-feira, com sol, mínima 9 e máxima 20 graus na quarta-feira. Vamos trazendo a participação do Renan, oferecendo para Leandra e também para Paola. Pediu Ana Castela e toca na Delta FM.

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1: 5 horas.
2: Delta FM, temperatura 14 graus.
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3: 5:15.
4: Delta FM, temperatura 14 graus.
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0: 5:29.
1: Delta FM, temperatura 14 graus.
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1: Eu tô indo nessa.

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5: 5h46.
2: Delta FM, temperatura 14 graus.
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1: Seis e dois.
2: Delta FM, temperatura 14 graus.
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3: 6:15.
1: Delta FM, temperatura 13 graus.
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1: Essa é uma conversa entre o meu iPhone e eu. Me ajudem, ó.

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1: Delta FM, temperatura 13 graus.
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2: Seis e 48.
3: Delta FM, temperatura 13 graus.
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